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4: 9:03.
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4: 9:06.
12: Chega junto que tem mais uma horinha pela frente de pura vibe, puro som, na medida certa, como você gosta. Seguindo aqui, ó, na tua vibe, no teu ritmo, bora?
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12: Davi Quaresma.

0: É o casal do ano passando por aqui com Turma do Pagode. E dá-lhe pagodinho gostoso, bebê. É assim, tem piseiro, tem pagode, tem modão, tem os hits globais que estão dominando as paradas mundiais aí. A gente traz tudo pra você e muita resenha, com certeza. Pedidomusical.com.br.
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3: 9:17.
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3: 9:20.
0: Bora lá, porque outubro tá logo ali, ó, virando a curva. 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E atualiza o seu e-título aí, tá?
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0: Ficante emocionado, Davizinho.

É o som do Gabi, para, vai passar, bebê. Com certeza, sempre passa, né? Ó, turminha de João Pessoa, que delícia, obrigada pela audiência. Paulo Roberto, Thiago Neves, todo mundo na sintonia. Pessoal de Alagoas aqui mais uma vez. Beijo pro Danilo Moura, que também tá curtindo o nosso som.

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2: 9:31.
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15: 9:36.
16: Chega junto, bebê. 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
16: De Ferreiro, cuida.

0: Freitas, me fala qual necessidade, hein? Chega junto pra curtir as melhores por aqui, viu? Ju Sol, tô ouvindo a gente na Paraíba. Obrigada, Ju. Tem também a Mari Lopes, curtindo o nosso som em BH, Minas Gerais. Suas lindas, obrigada sempre, viu?
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3: 9:48.
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4: 9:52.
5: A gente segue aqui, ó, nesse rolezinho com o nosso Vibe Total. Muita música top rolando aqui na nossa playlist. Vibe Total. Qual o Zé chegando pra você?

Coração de Gracie Abrams pra você, fechando bem o nosso Vibe Total de hoje. Só sonzeira atrás de sonzeira, cê tá doido. Curtiu aí? Bom, né? Obrigadão, ó. Você que curtiu em casa, no trabalho, no seu trajeto, aí nas suas atividades. Tamo junto sempre por aqui, nesse momento gostoso, nesse nosso encontro aqui. Essa vibe que é nossa, né? É sensacional. Te espero amanhã, tá? Tchau, tchau.

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3: 10:04.
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3: 10:08.
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Yeah, baby, voltamos. Uau. Esse é o nosso Songs of Love para todo o Brasil. Que prazer imenso de estar aqui com vocês, hein? Trazendo os grandes hits, os grandes sucessos. E convidando você para viajar comigo no planeta chamado amor. Hoje, terça-feira, dia 29 de setembro de 2026. E você, como é que você está por aí? Tudo bem? Então aumenta o volume e vem comigo aqui no nosso Songs of Love, que tem muito hit, muito sucesso por aqui. Aumenta aí, baby.

0: Encerrando muito bem o primeiro bloco e Downsio, aqui na programação mais gostosa do seu rádio. E você, tá curtindo por aí? Eu fico feliz de estar aqui juntinho com vocês, hein? Obrigado mesmo pelo seu carinho, muito obrigado pela sua audiência. Daqui a pouquinho a gente volta, tem muita música, tem muito sucesso pra gente rolar.
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2: 10:30.
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11: 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Largou a azul!

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2: 10h34.
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4: Olá, voltamos. Kittery Club aqui no nosso Songs of Love para todo o Brasil. Love is love. Yeah, baby. Aumenta aí, vem comigo, vem.

0: Now Baby demais. Esse é o nosso Songs of Love Poison. Evergreen Rose. Aqui na programação mais gostosa, hein? Curtiu? Continue com a gente, mandando aquele alusão bem especial aqui na nossa rádio. E a gente continua felizão de estar aqui juntinho com vocês, hein? Muito obrigado pelo seu carinho, muito obrigado pela sua audiência. Fico feliz mesmo de estar aqui, hein? Eu sou o Júnior Pinheiro e a gente volta já já.
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2: 10:55.
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3: 10h58.
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5: Yeah, voltamos. Songs of Love, baby. Demais, hein? Yeah, aqui na programação mais gostosa do seu rádio. Yeah.

0: demais, hein? Yeah, baby, esse é nosso Songs of Love para todo o Brasil. E você curtiu? Valeu, hein? Continuem com a gente mandando aquele alusão bem especial. Esse é o nosso Songs of Love. Não sai daí não, que eu volto já já, hein? Claro, acessa lá o nosso site para você mandar aquele alusinho bem gostoso, tá bom? Para você que tá aí com seu amor, aproveitando cada minutinho que é bom demais. Não sai daí.
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2: 11:19.
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6: Risadinha do
7: Preocupado com o uso abusivo de drogas na terra, Jesus reuniu os apóstolos para decidir o que fazer. Ficou decidido que cada um ia descer na terra, lhe trazer umas amostras das drogas mais usadas. No dia seguinte, estavam todos de volta.
8: O que trouxe, João?
9: Maconha do Brasil.
8: E você, Pedro?
10: Eu trouxe cocaína da Colômbia.
8: E você, Judas?
9: Eu trouxe a Polícia Federal. Mão na cabeça, cabeludo, que a casa caiu.
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16: 11:25.
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18: Voltamos, John Legend.

0: esse é o nosso Songs of Love para todo o Brasil. Bom demais, hein? Os grandes hits, os grandes sucessos para você. Bom, a gente vai fazer o seguinte, vamos dar uma paradinha, hein? Daqui a pouquinho eu volto com o último bloco e eu espero você, não
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0: sai daí.
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2: 11:41.
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3: 11:44.
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5: Muito bem, voltamos. Roxy Music. Aumenta aí, baby.

0: encerrando por aqui, Freddie Mercury. Valeu, obrigado pelo seu carinho, obrigado pela sua audiência. Amanhã a gente volta e espero vocês.
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4: 00:04. 98,7. 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
4: Meia-noite e 7.

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1: Meia-noite 16.
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1: Meia-noite 19.

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2: 00:31. 98,7. 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
5: Meia-noite e 35.

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0: 6:57.
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momento da sua terça. Então, prepara o coração, aumenta o som e vem viajar com a gente. Começando a nossa viagem com uma mistura deliciosa de estilos. Pra abrir, tem Daniel com...

0: Curtimos o som na nossa edição, teve música com roupa nova, linda demais. Antes também, Lemon e Dionne Warwick, aqui na programação do nosso Viagem, quatro sucessos que abriram muito bem a nossa super terça-feira. Breve recado, a gente retorna na sequência e trago muito mais música pra você, bora lá.
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2: 1:18.
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2: Uma e 22.
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9: Viagem musical contigo, seguimos. Agora uma sequência para quem gosta de música que fala diretamente de sentimentos. Tem Ana Carolina, tem muito mais para você, hein? Encostar na Tua é o primeiro som. Agora para você curtir.

0: turma aqui do nosso Viagem, fechando o bloco, ouvimos Zezé de Camargo e Luciano, Cada Vez é um Recomeço, foi o sucesso pra você romântico, é? Nossa terça também é romântica. E Cat Stevens, Love is in the Air, aqui na programação também, na segunda do nosso bloco. E a vida é feita justamente disso, né? De histórias que terminam, outras que começam e muitas que ganham um novo capítulo. Esse foi mais um bloco do Viagem, ainda tem mais música boa pela frente. Fica aí.
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3: 1:38.
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3: 1:41.
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8: Para fechar a edição, estamos de volta. Chegamos ao último bloco de hoje. Bidis é o primeiro som que a gente ouve na finaleira da terça-feira.

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2: 1:58.
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8: 2 e 1.

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3: 2:18. 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
0: 2:21.

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3: 2:38.
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2: 2:41.

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0: 2:58.
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6: 3 e 1.
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6: 3 e 1.
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6: 3 e 4.
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6: 3 e 4.
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5: 3 e 8.
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5: 3 e 8.
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15: 3:11.
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15: 3:11.
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4: 3:14.
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4: 3:15.
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18: 3:18.
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18: 3:19.
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18: 3:23.
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18: 3:23.
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6: 3:26. 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
6: 3:27.
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6: 3:27. 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
14: 3:30.
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14: 3:31.
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17: 3:34.

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1: 3:36.
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5: 3:40.
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5: 3:40.
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4: 3:44.
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4: 3:44.
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14: 3:48.
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14: 3:48.
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3: 3:51.
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3: 3:51. 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
4: 3:55. 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
4: 3:55.
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4: 3:59.

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1: 3:59.
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7: 4 e 3.
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7: 4 e 3.
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17: 4 e 6.
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17: 4 e 6.
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17: 4:10.
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17: 4:10.
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7: 4 e 14.
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7: 4:15.
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7: 4:18.
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7: 4:18.
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17: 4:22.
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17: 4:23.
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0: 4:28.
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2: Libertas FM e a hora certa.
0: 4:28.
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0: 4:31.
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0: Libertas FM e a hora certa. 4:32.
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13: 4:35.
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13: 4:35.
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12: 4:38.
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15: Libertas FM e a hora certa.
12: 4:39.
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12: 4:42.
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Meu coração quartou, meu povo. Dia do meio. 30 de setembro de 2026, estamos chegando por aqui em nome da viola, em nome da sanfona, em nome das nossas raízes. É hora de Sertão Caboclo. Obrigado para todo mundo que tá aí curtindo junto com a gente de casa, do trabalho, de qualquer parte da cidade, toda a região. A partir de agora, aqueles modão bonito, aqueles modão de tirar pica-pau do oco, aqueles modão de fazer a gente curtir, né? As boas lembranças da nossa, das nossas raízes mesmo, quando a gente ouvia no rádio de pilha, né? Na vitrola, quando a gente curtia aqueles modão chonado, e a nova geração também, que a gente se amarra e continua gravando esse estilo musical que é inconfundível. É o estilo do brasileiro, né? A moda sertaneja raiz. Muito obrigado a todo mundo pela companhia. Ó, quem quiser participar já da próxima edição do programa, já manda pra cá o pedidomusical.com.br. Vamos começar bem com Boiadeira Errante, nossa primeira de hoje, Canário e Passarinho.

0: Mina de Ouro, Crioulo e Juvenil, teve também Tião Carreiro e Pardinho, Rei do Gado, João Mineiro e Marciano nas Curvas do Seu Corpo, Capotei Meu Coração, ainda Canário e Passarinho, Boiadeira Errante. Tamo junto aqui na melhor programação sertaneja raiz do seu rádio, 2 horas com o melhor da viola.
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4: 4:56.
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4: 4:59.
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0: Chega junto e solta a voz. Sertão Caboclo, o melhor do sertanejo raiz, de volta aqui na sua rádio e levando para você boas histórias através da viola. Essa daqui eu quero oferecer com muito carinho para todo mundo que está nos acompanhando na área rural. Em sítio, chácaras, fazenda, é muito grande a audiência nesse momento dessa galera, desse pessoal, e a gente agradece de coração, né? Muito obrigado mesmo a todos vocês. Vamos lá, curtir mais uma. Trio Parada Dura chegando, Relógio da Matriz.

0: Delícia danada! Solevante, Solenita, Evido Duque, Dalvan, Piquitita, Eli Silva e Zé Goiano, Boiadeiro. E ainda passou por aqui o trio Parada Dura, Relógio da Matriz. Firma no golpe aí, vem com a gente que aqui só tem modão sertanejo de pedigree. Só modão sertanejo de qualidade.
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4: 5:13.
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4: 5:17.
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0: Sertão Caboclo, fino da música sertaneja, da música raiz, aqui dentro da programação da nossa rádio. Muito obrigado. Grande abraço lá para Ivone, que tá curtindo e nos acompanhando, né, Ivone? Valeu pela companhia. A Giane tá aqui junto com a gente, mandando para Nilza, para Maria Antônia, para o Vanderlei, a Nayara e toda a família lá. Muito obrigado pelo carinho e pela companhia de vocês. Quero mandar um abração bem especial também lá pro Samuel, nos acompanhando junto com a gente, todo o pessoal aí da Construção Civil, aquele carinho bem especial, aquele abraço de toda a nossa rádio, de toda a programação para vocês. Vamos que tem Chanceler e Diplomata.

0: incríveis, Yoli.
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0: Azulão do Reino Encantado, Geraldo Viola e Pantanal, passou por aqui também o João Carreiro, Boiada Cuiabana, Jades e Jadson dentro da programação aqui do Sertão Caboclo, Vera e Verinha também cantaram e trouxeram toda a emoção de Folgazão e ainda Chanceler e Diplomata, abrindo bem o bloco como Escada da Vila. Vamos lá, seguindo por aqui, trazendo muita emoção e muita música sertaneja no seu rádio. Você sabe, né? Aqui a viola chora, aqui a viola canta.
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4: 5:32.
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4: 5:36.
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0: Pega carona com a gente, o melhor do Sertão Caboclo aqui na sua rádio. É a viola trazendo toda a emoção da moda caipira. Abrindo mais um bloco nesta quarta-feira, 30 de setembro, com Sérgio Reis. Essa é boa, hein? Lá no pé da serra.

0: Aí, Domingos, curtiu modão, hein? Essa daqui foi pro Domingos e toda a família dele, a Maria Antônia, todo o pessoal lá, Mocoque Moraci, mulher do amigo meu, que modão jeitado. Passou por aqui também o Peão Carreiro e Praiano, pai, amigo e irmão, e Ara Dorinho e Pontelli, minha boiada e Sérgio Reis, lá no pé da serra. Firma no golpe aí, vem com a gente, que daqui a pouquinho tem a segunda hora do nosso Sertão Caboclo.
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2: 5:57.
3: O anjo do Senhor anunciou a Maria, e ela concebeu pelo Espírito Santo. Ave Maria, cheia de graças, o Senhor é convosco. Bendita sois vós entre as mulheres. Bendito é o fruto do vosso ventre, Jesus. Santa Maria, Mãe de Deus, rogai por nós, pecadores, agora e na hora de nossa morte. Amém. Eis aqui a escrava do Senhor. Faça-se em mim segundo a vossa palavra. Ave Maria, cheia de graças, o Senhor é convosco. Bendita sois vós entre as mulheres. Bendito é o fruto do vosso ventre, Jesus. Santa Maria, Mãe de Deus, rogai por nós, pecadores, agora e na hora de nossa morte. Amém. E o Verbo divino se fez carne e habitou entre nós. Ave Maria, cheia de graças, o Senhor é convosco. Bendita sois vós entre as mulheres. Bendito é o fruto do vosso ventre, Jesus. Santa Maria, Mãe de Deus, rogai por nós, pecadores, agora e na hora de nossa morte. Amém. Rogai por nós, Santa Mãe de Deus, para que sejamos dignos das promessas de Cristo. Amém. Oremos, infundi em nosso espírito a vossa graça, ó Pai. Vós que na anunciação do anjo nos revelastes a encarnação do vosso Filho, pela sua paixão e cruz, conduzi-nos à glória da ressurreição. Por Cristo nosso Senhor. Amém.

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1: Libertas FM e a hora certa.
2: 6 horas.
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5: 6:03.
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6: Moda de viola de qualidade. Já de volta aqui no seu rádio Sertão Caboclo, nesta edição de quarta-feira, 30 de setembro de 2026. Só moda gostosa, hein? Água no leite, chegando Teodoro.

0: Sertão, ah, meu sertão, moda bonita, César e Paulinho, Luizinho Limeira, Pretinho Aleijado, Craveira e Cravinho, Adeus, Rio Piracicaba, Teodoro e Sampaio, Água no Leite. Quanta moda jeitosa aqui na programação do Sertão Caboclo, né? Daqui a pouquinho a gente já volta com mais, já já tem Zé Mulato e Cassiano.
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2: 6:17.
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2: 6:20.
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6: Não desliga o rádio não, vem com a gente que o Sertão Caboclo tá decolando, só levando moda sertaneja de qualidade pra todo mundo que tá aqui nos acompanhando, abrindo mais um bloco. Você sabe que aqui você tem um canal direto pra poder participar com a gente, pedir a sua moda de viola, né? Mandar o seu abraço, é o pedidomusical.com.br, pedidomusical.com.br. Quero mandar um grande abraço lá pra Fátima que tá nos acompanhando, a Leonice também, o esposo dela e todo o pessoal lá, aquele carinho especial da nossa programação aí pra vocês. Mandar um abração também lá pro Maciel, o Romildo tá curtindo também o nosso programa e todo esse pessoal maravilhoso. Valeu pela companhia e vamos juntos, né? Até o finalzinho do programa com muita moda jeitosa ainda aqui dentro do nosso Sertão Caboclo. Mais uma, hein? E essa é da Velha Guarda. Zé Mulato e Cassiano, cinquentão.

0: apaixonado, Silveira e Silveirinha. Teve Caçule Marinheiro, Cantinho do Coração. Eita, moda bonita. Um Milhão de Lágrimas, Jorge Luiz e Fernando. Passou por aqui também o Zé Mulato e Cassiano, Cinquentão. Bota na conta aí do Sertão Caboclo, meu filho. Aqui nós não economiza na moda, não. Aqui a gente capricha pra valer. Daqui a pouquinho tem Lil e Léo.
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5: 6:36.
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5: 6:40.
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0: Estamos de volta para você acompanhando o Sertão Caboclo e com um coraçãozinho a mil por hora. Sabe que esse espaço é para você, né? E isso, um bloco inteiro reservado aos corações apaixonados, um bloco inteiro para a gente falar de amor, para a gente dedicar aos corações que estão acelerados nesse momento. Então fica aí junto com a gente e vem se deliciar com de coração a coração, né? Nosso cantinho aqui do Sertão Caboclo para falar de amor. Na hora do adeus, que é para abrir muito bem. Carimbada do Mato Grosso e Matias.

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Minuto Especial, Chico Rei Paraná, teve de Paulo e Paulino, Um Outro Alguém, Solidão, Estãozinho Chororó e Na Hora do Adeus, Mato Grosso e Matias. Muito obrigado pela companhia e audiência de todo mundo. O programa tá chegando ao final e a gente só agradece a oportunidade.

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11: 7:28.

paredão aí na nossa conta. Que o Só Clássico Sertanejo tá impossível hoje, só tocando o sucesso do passado. Moda boa pra gente matar a saudade. Lembra dessa daqui? Essa dupla que deixou muita saudade também, né? Depois da perda precoce, né? Da partida precoce do Sandro, da dupla Sandro e Gustavo. Como posso te chamar de amiga se te chamei de amor?

Prazer e adeus, Rick Renner, João Paulo e Daniel com qual carícia, Ataíde e Alexandre, liguei para dizer que te amo e como posso te chamar de amiga se te chamei de amor, Sandro e Gustavo. Nesse bloco, três grandes vozes que nos deixaram de forma precoce, né? Não necessariamente recentemente, mas de forma precoce no auge da carreira. Sandro, da dupla Sandro e Gustavo, João Paulo, do João Paulo e Daniel, e o Rick, que embora tinha uma carreira longa já, de 40 anos praticamente, ainda era um jovem garoto diante de tudo aquilo que ele tinha para apresentar e oferecer a música sertaneja, né? Nosso coração sente muito a falta de ídolos da música como esses. Gente, daqui a pouquinho tem mais. Já já quem canta é Christian Ralph e também tem Jean Giovanni.

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2: 7:45.
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2: 7:49.

passado de presente pra você. Só Clássico Sertanejo de volta. Com os maiores sucessos da música sertaneja pra gente relembrar, pra gente reviver. Viajei, é hora de Leonardo.

0: do Gen Giovanni, passou por aqui Christian e Ralph, Saudade, Frio da Madrugada, Rio Negro e Solimões e ainda Leonardo Viagem, só musicão, né? Só sucesso pra fazer história, aliás, que fizeram história e agora tocam o seu coração aqui dentro da programação. Primeira hora passada limpo? Gostou? Então fica aí que daqui a pouquinho tem mais uma hora, mais 60 minutos inteirinhos pra gente curtir muito modão.
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4: 8 e 6.
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15: Oito e doze.

Os modão da música sertaneja, os clássicos de ontem e hoje pra gente matar a saudade. Já estamos de volta com só clássico sertanejo e essa pedrada aqui em produção. Que é isso? Vá com Deus, Roberta Miranda.

Sublime Renúncia, Guilherme Santiago. Passou por aqui também o Teodoro e Sampaio, Se o Remédio Não Voltar, Dinheiro Não Compra Amor, César e Paulinho e Roberta Miranda. Vá com Deus, sabadão bonito pra todo mundo aqui curtindo e acompanhando a gente. Daqui a pouquinho tem Alan e Aladim, também tem Chico Rei e Paraná.

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2: 8:27.
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8: 8:32.

sucesso clássico, moda sertaneja do passado, pra gente viajar no tempo, passar a limpo as nossas boas memórias. Tá preparado aí pra mais um bloco? É, só clássico sertanejo nesta quarta-feira, 30 de setembro. Não tá pra brinquedo não, hein? Só tá tocando modão. E essa daqui, Canção da Esperança, Alan e Aladim.

0: Cruz Amarela. Gino e Geno, teve Chico Rei Paraná em algum lugar do passado. Nota de jornal. Renan e Raí, ainda Canção da Esperança, Alan e Aladim. Só modão bonito, né? E daqui a pouquinho tem as saideiras. Tem João Mineiro e Marciano, tem Dudu que Dalvan e tem Felipe Falcão. Você já sabe, né? Prepara esse coraçãozinho aí.
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4: 8:47.
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4: 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Muito mais você. 8:51.

Moda sertaneja, sucesso do passado, os clássicos que a gente ama. Deixa uma nova oração bem especial lá pra Fátima, que tá acompanhando a gente. A Rosa também, que tá aqui na nossa companhia. Muito obrigado pela companhia e pelo carinho de todos vocês. Manda uma oração bem especial também lá pra Edivânia, que tá ligada. Rosimeire, Cláudia, Marivone, quem mais? A Elvira, Cleide, a Zilda, todo esse pessoal maravilhoso. Muito obrigado pelo carinho, muito obrigado pela companhia de vocês. E vamos juntinhos, né? Curtindo muita moda boa. Pra fechar o programa de hoje, tem de Paulo e Paulino. Eu já fui freguês.

pecados do Duque Dalvan, Felipe Falcão, que pena, João Mineiro e Marciano, crises de amor, e ainda de Paulo e Paulino, eu já fui freguês, deixando mais uma edição do nosso Só Clássico Sertanejo. Ah, acabou, mas amanhã tem mais, viu? Mais 2 horas com o melhor do sertanejo modão, com o melhor da música que marcou a nossa vida. E eu te espero nesse mesmo horário para muita música sertaneja. Beijo para todo mundo, fiquem com Deus. Tchau, tchau.

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4: 9:09.
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8: Estamos de volta com o nosso Toque de Mulher e agora tem a nossa receita do dia.
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8: Muito bem, chegando mais uma receitinha, nossa receita de hoje, cajuzinho. Ingredientes, uma lata de leite condensado, 2 colheres de sopa de manteiga, 1 xícara de chá de amendoim torrado e moído sem pele, amendoins inteiros para decorar, açúcar cristal para confeitar. Vou repetir os ingredientes, confere. 1 lata de leite condensado, 2 colheres de sopa de manteiga, 1 xícara de chá de amendoim torrado e moído sem pele, amendoins inteiros para decorar, açúcar cristal para confeitar. Modo de preparo, misture o leite condensado, 1 colher de sopa de manteiga e o amendoim moído. Leve ao fogo baixo e mexa até desprender do fundo da panela. Tire do fogo e passe para um prato untado com o restante da manteiga. Espere esfriar, enrole os docinhos dando formato de cajuzinho. Passe-os pelo açúcar cristal e enfeite com o amendoim inteiro. Coloque em forminhas de papel e sirva. Tá aí nossa receita de hoje, cajuzinho. Uma ótima pedida para as festinhas de aniversário, né? Principalmente festinha infantil, mas adulto também ama, né? Cajuzinho foi a nossa receita de hoje. Espero que você tenha gostado. Até a próxima e bom apetite.
9: Vamos com sucesso, Ale Vieira com Kleber e Cauã, Foguinho aqui no Toque de Mulher. Boa quarta-feira.

0: Drew Barry, Olivia Rodrigo, você ouviu Dona Chica com Augusto Dávila e Luan Pereira. Bom, daqui a pouco tem dica de saúde aqui no Toque de Mulher e tem momento dos nossos aniversariantes dessa quarta-feira. Eu Tati Invade, eu volto já.
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4: 9:26.
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11: Preocupado com o uso abusivo de drogas na terra, Jesus reuniu os apóstolos para decidir o que fazer. Ficou decidido que cada um ia descer na terra e trazer umas amostras das drogas mais usadas. No dia seguinte, estavam todos de volta.
12: O que trouxe, João?
13: Maconha do Brasil.
12: E você, Pedro?
14: Eu trouxe cocaína da Colômbia.
12: E você, Judas?
13: Eu trouxe a Polícia Federal. Mão na cabeça, cabeludo, que a casa caiu.

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7: Tô de volta com o Toque de Mulher e agora tem a nossa dica de saúde.

açafrão, também chamado de cúrcuma, é rico em curcumina, uma substância com propriedade anti-inflamatória potente, que age diminuindo os sintomas da inflamação no corpo, nos músculos, tendões e articulações, sendo uma excelente opção de anti-inflamatório natural para mal-estar geral e corpo dolorido. Chegou o momento dos nossos aniversariantes dessa quarta-feira, aliás, última quarta-feira deste mês de setembro, hein? Já foi, já era. E se você tá fazendo aniversário hoje, comemore, porque hoje é o seu dia, o seu aniversário é um dia pra lá de especial. Muitos abraços, muitos beijos, muitos presentes, muito amor pra você, muita saúde, paz, prosperidade e que você seja muito feliz hoje e nessa nova jornada que se inicia a partir de agora e vai ser repleta de bênçãos, tá? Eu vou estar aqui sempre, torcendo por você. Ah, e já recebe aí um abraço apertado da Tati Invade. Feliz aniversário! Vamos

0: Tortura, calcinha preta, você ouviu o Bruno Mars. É o toque de mulher invadindo a sua quarta-feira. Daqui a pouco tem dica do dia e mais músicas.
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4: 9:43.
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4: 9:46.

0: Mulher. E agora tem a nossa dica do dia.
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0: Limpa vidros caseiro. Outra tarefa que quase sempre dá bastante trabalho na faxina é limpar os vidros. Vamos para uma receita? Para preparar, você vai precisar de 5 litros de água limpa, uma colher de sopa de vinagre de álcool e uma colher de sopa de álcool. Simples assim. Você vai precisar apenas de um balde ou uma bacia grande. Misturar todos os ingredientes e armazená-los em um recipiente adequado. Só nisso você já vai ter um limpa-vidro super eficiente que dura uma eternidade. O que sobrou do amor? Carol Biazin, Léo Foguete, aqui no Toque de Mulher. 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

Não Mexe Nas Minhas Gavetas. Foi Danilo e Davi. Você ouviu All of Sun pra encerrar o nosso Toque de Mulher desta quarta-feira. A gente se vê o mês que vem. Amanhã, tá? Tem Toque de Mulher no mesmo horário. Comigo, Tati Invade. Um beijo no seu coração e até amanhã. Tchau, gente!

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3: 9:59.

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2: 11:02. 98,7. 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

0: eletrônicas contra clientes da Caixa Econômica Federal. Dois mandatos de busca e apreensão são cumpridos por ordem da Justiça Federal. Segundo a PF, contas vinculadas aos investigados teriam sido usadas para receber valores de transações fraudulentas. Diversas pessoas teriam sido vítimas do esquema. O prejuízo delas passa de 28 mil. Luan Costa para o Radar de Notícias.
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3: 11:04.
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6: Olá, quarta-feira, 30 de setembro de 2026. Muito obrigado a você que nos prestigia mais uma vez e confia no JVN na maneira rápida, dinâmica e objetiva de levar informação até você. Hoje, dia 30, fechando o mês de setembro, dia da secretária, dia da Bíblia Católica, dia nacional do jornaleiro, dia mundial do tradutor, dia internacional da tradução e dia internacional do podcast. Dia também de você ficar bem informado aqui no JVN. Após diálogo com o Conselho Federal de Contabilidade e o Serviço Brasileiro de Apoio às Micro e Pequenas Empresas, o SEBRAE, os micro e pequenos empresários ganharam mais um mês para se adaptarem à reforma tributária. O Comitê Gestor do Simples Nacional prorrogou o prazo de adesão ao Simples Nacional, regime simplificado de tributação para quem fatura até R$4,5 milhões por ano. A opção pelo Simples Nacional poderá ser feita agora até o dia 15 de outubro deste ano. As empresas optantes que desejarem recolher o Imposto sobre Bens e Serviços, o IBS, e a Contribuição sobre Bens e Serviços, CBS, pelo regime regular, terão até o dia 30 de outubro para registrar a escolha. Por causa do novo sistema tributário, o Comitê Gestor do Simples Nacional antecipou a escolha de regime tributário. As empresas que desejarem ingressar no regime em 2027 podem fazer o pedido desde o dia 1º de setembro. Até então, a opção pelo Simples era realizada em janeiro de cada ano. O novo prazo foi regulamentado por resolução do comitê, editada na segunda-feira, dia 28, em edição extraordinária do Diário Oficial da União. As normas incorporam ao regime simplificado o Imposto sobre Bens e Serviços, o IBS, e também a Contribuição sobre Bens e Serviços, CBS, tributos criados pela reforma tributária sobre o consumo. O que vale ressaltar é que o prazo que terminaria hoje, portanto, foi prorrogado agora até o dia 15 de outubro, para que as pessoas que desejarem assim fazerem parte do Simples Nacional manifestem tal interesse. 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
6: 9% dos professores no Brasil não têm qualificação completa. Relatório aponta escassez de docentes em áreas e regiões específicas do país. Escolaridade brasileira não acompanha demanda por profissionais qualificados, aponta CNI. Poluição por ozônio afeta 40% da população mundial em 2026. Número de transações com Pix cai em 10% após proibição de bets. Juros para famílias sobem em agosto e inadimplência chega a 6%. Estas e outras notícias a partir de agora. O JVN já está no ar.
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6: A gente começa o JVN de hoje falando sobre educação. 9% dos professores da educação básica pública no Brasil não tinham qualificação completa entre 2024 e 2025, segundo um relatório da Organização para a Cooperação e Desenvolvimento Econômico, a OCDE, divulgado ontem. O percentual é próximo à média dos países da organização de 9,1%. O indicador considera professores sem diploma, sem certificação ou sem formação pedagógica. O panorama aponta que a contratação de professores sem as qualificações consideradas padrão ocorre frequentemente em razão da escassez de profissionais no mercado. A publicação deste ano analisa as causas da falta de docentes e os impactos que isso pode causar nos sistemas educacionais ao longo prazo. No Brasil, a falta de professores é mais acentuada em determinadas regiões e disciplinas. As dificuldades, segundo a OCDE, de recrutamento costumam ser maiores em áreas remotas ou mais vulneráveis e se concentram especialmente em matemática e ciências humanas. Apesar da redução do número de estudantes, o Brasil ampliou o número de professores nos anos iniciais do ensino fundamental. Para se ter uma ideia, entre 2015 e 2024, o número de docentes cresceu 4%, enquanto as matrículas caíram 7%. Para os países da OCDE, o número de professores das escolas primárias, públicas e privadas aumentou, em média, 13% no período, enquanto o número de alunos cresceu 2%. A OCDE aponta também que salários, condições de trabalho, relacionamento com estudantes e famílias, clima escolar, autonomia profissional e reconhecimento público influenciam a atratividade da carreira docente. No Brasil, 44,3% dos professores dos anos finais do ensino fundamental estavam insatisfeitos com as condições de trabalho em 2022. A média dos países era de 68,4%. Em relação aos salários, 22,3% dos docentes no Brasil estavam insatisfeitos contra 38,7% na média. A entrada na docência de profissionais que já trabalharam em outras áreas é apontada pela OCDE como uma estratégia para enfrentar a escassez de professores. No Brasil, 11,5% dos docentes dos anos finais do ensino fundamental estavam em uma segunda carreira em 2024. A média entre os países era de 8,4%.
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6: Ainda falando sobre educação, no Brasil, o gasto anual por aluno desde o ensino fundamental até o ensino superior foi de $4.133 em 2023. O valor corresponde a cerca de um terço, 30,39%, na média gasta pelos demais países avaliados pela Organização para a Cooperação e Desenvolvimento Econômico. Os dados divulgados ontem fazem parte do relatório que a gente está divulgando agora, traçando o panorama da educação em 2026. O documento traça um quadro dos principais desafios de sistemas educacionais ao redor do mundo e traz dados de 50 países, inclusive o Brasil. No relatório, os gastos em educação foram divididos em despesas de capital, investimentos com infraestrutura, despesas correntes que cobrem os custos operacionais regulares das atividades. O Brasil tem a remuneração de pessoal docente como maior componente das despesas correntes. 75% do orçamento operacional do ensino fundamental é destinado ao salário de professores e profissionais da educação. Em outra frente, o aumento da escolaridade dos brasileiros nas últimas décadas não foi suficiente para acompanhar a crescente demanda dos profissionais qualificados. Embora o país tenha ampliado o acesso à educação básica e ao ensino superior, os baixos níveis de aprendizagem e a limitada produtividade do trabalho ainda representam obstáculos na competitividade da indústria brasileira, segundo a CNI, Confederação Nacional da Indústria. O documento defende que a educação deve ser tratada como uma infraestrutura estratégica para o desenvolvimento no país. A análise alerta que, apesar da expansão do acesso à escola, o Brasil ainda convive com uma escolaridade sem aprendizagem suficiente, cenário que pode comprometer não só a preparação do país para as transições digitais e verde, que estão sendo grandes pautas no momento, mas também a progressividade da docência, né, dos profissionais que vão atuar na frente do ensino nos próximos anos.
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6: Quase 40% da população mundial está sendo submetida neste ano a uma mistura perigosa de calor extremo e poluição, que resulta em ozônio. Não aquele conhecido por proteger a Terra dos raios UV na estratosfera, mas o que está na troposfera, a atmosfera baixa onde nós vivemos. Nesse nível, o ozônio é um poluente secundário menos discutido que os gases do efeito estufa, os principais responsáveis pelo aquecimento global. Assim como os materiais particulados, a poluição visível dos grandes centros urbanos, um problema que não respeita fronteiras, como evidencia um estudo sobre clima global publicado quarta-feira, hoje. Segundo o serviço Copernicus da União Europeia, que monitora a mudança climática, a situação deste ano é especialmente ruim na Ásia, onde 53% da população está submetida a níveis críticos de concentração de ozônio. O melhor cenário, em contraste, é verificado na Oceania. Mas isso não exclui nenhuma região do planeta desse grande mal, dessa grande tragédia, né? Que é a emissão de gases que acabam acelerando o processo dessas mudanças climáticas que a gente vem observando ultimamente. A situação é relativamente boa na América do Sul, apesar de o estudo ponderar que a cidade do Rio de Janeiro é uma das mais afetadas do planeta pelo nível crítico de ozônio. O lado positivo para o Brasil é a queda nas emissões produzidas nas queimadas nos últimos anos.
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6: O número de transações realizadas por Pix caiu 10% nos 3 dias seguintes à publicação da medida provisória que proibiu as apostas esportivas online, as bets. De sábado para segunda-feira, do dia 26 ao dia 28, foram registrados 608,6 milhões de operações, volume inferior à média observada nos mesmos dias das 4 semanas anteriores. Os dados são do Banco Central e consideram as operações liquidadas pelo sistema de pagamentos instantâneo. A queda foi observada nos 3 dias analisados, mas os números isoladamente não permitem estabelecer uma relação direta entre a redução das transações e a proibição das apostas. A comparação feita pelo Banco Central considera a média de transações registradas nos 4 sábados, domingos e segundas-feiras anteriores. Os dados correspondem aos números de operações e não ao valor financeiro movimentado pelo sistema. Os números também mostram queda de 15,5% em relação aos valores movimentados nos 3 dias, né, da semana anterior. A redução ocorreu imediatamente após a publicação da MP, que proibiu a exploração, a oferta, a intermediação e a publicidade de apostas esportivas online, o que deve excluir um pouco aquela sensação de apenas coincidência. Isso pode acontecer, porém, não permite concluir que a medida contra as bets tenha sido a causa da queda das transações, mas já abre um sinal de alerta.
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6: As famílias brasileiras continuam enfrentando aumento dos juros na inadimplência e do endividamento em agosto, segundo as estatísticas monetárias e de crédito divulgadas ontem pelo Banco Central. Até a taxa média de juros do crédito, livre para pessoas físicas, chegou a 61,7% ao ano, com alta de 1,4 ponto percentual em relação a julho. De 2,9 pontos percentuais na comparação com agosto do ano passado. Entre as modalidades que mais pressionaram o indicador estão o cartão de crédito rotativo e o cartão parcelado. O Índice Geral de Preços, Mercado e IGPM registrou inflação de 1,57% em setembro deste ano. No mês anterior, o indicador havia tido deflação, ou seja, queda de preços de 0,22%. Fechamos aqui a primeira parte do JVN já, atualizando pauta e trazendo muitas outras informações e destaques importantes do Brasil e do mundo.
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3: Olá, já estamos de volta com o seu JVN. Informação na medida certa. A região sul continua registrando chuvas fortes e cerca de 150 cidades registram danos significativos com impactos em residências e prédios públicos. A formação de um ciclone extratropical no litoral uruguaio contribui para a ocorrência de tempestades na região e pode permanecer ao longo da semana. No Rio Grande do Sul, foram registradas 146 ocorrências em 128 municípios, com chuvas intensas, vendavais, inundações, deslizamentos e queda de granizo desde a última sexta-feira. São 5 mil desalojados e mais de 8 mil casas e 73 prédios públicos danificados. Moradores que estão próximos do rio Santa Maria e Taquari estão em alerta desde o começo da noite desta terça-feira. Em Santiago, o granizo deixou 6 mil desalojados e danificou 5 mil casas. Em Capão do Cipó, 500 casas precisarão de reparos e 120 desalojados. Em Santa Catarina, 19 municípios foram afetados desde domingo, com 2.077 casas atingidas. As defesas civis de Santa Catarina e do Paraná emitiram notas sobre o El Niño nesta terça-feira. Os catarinenses passaram a considerar o fenômeno como de intensidade muito forte, pois estão acima do limiar de aquecimento da superfície do mar de 2 graus da região equatorial do Pacífico. No Paraná, a nota da Defesa Civil Estadual e do Sistema de Meteorologia e Monitoramento Ambiental alerta para chuvas acima da média no centro-sul do estado ao longo dos meses de outubro e novembro. O tsunami meteorológico que atingiu a costa de Santa Catarina em 21 de setembro foi registrado por moradores, câmeras e equipamentos instalados em ruas, veículos e embarcações. As imagens feitas por pessoas que estavam na região ajudaram pesquisadores a identificar o momento do fenômeno e a direcionar a análise dos dados registrados pela rede profissional de monitoramento. Apesar da maior disponibilidade de imagens e informações, ainda não é possível determinar com que frequência os tsunamis meteorológicos ocorrem no litoral brasileiro. A falta de séries históricas e a quantidade limitada de equipamentos dificultam a identificação de tendências e a avaliação de possíveis mudanças na ocorrência desse tipo de fenômeno.
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3: O presidente do Tribunal Superior Eleitoral, TSE, ministro Cássio Nunes Marques, informou ontem que 90% das urnas eletrônicas já estão prontas para serem utilizadas nas eleições. Durante a sessão de julgamento de ontem à noite, o presidente disse que a Justiça Eleitoral enfrentou desafios logísticos e climáticos para levar os equipamentos às sessões eleitorais. O ministro anunciou que foi criada uma sala de situação climática no TSE para ajudar os tribunais regionais eleitorais na prevenção e no auxílio a problemas no dia de votação. Cássio citou cidades do norte do país que enfrentam a seca e municípios do Rio Grande do Sul que podem ter locais de votação alterados em função das fortes chuvas. O primeiro turno será realizado no próximo domingo, dia 4. Mais de 158 milhões de eleitores estão aptos a votar para a escolha de deputados federais, estaduais, distritais, governadores, senadores e presidente da República. O segundo turno está marcado para o dia 25 e pode ocorrer na disputa para os cargos de governador e de presidente. Os eleitores voltarão às urnas se nenhum dos candidatos obtiver mais de 50% dos votos válidos, excluindo brancos e nulos, no primeiro turno.
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3: Vamos conferir como foi o dia de ontem dos candidatos à presidência da República. Começando pelo Renan Santos, do Missão, o candidato participou de encontro com apoiadores em Brasília. Romeu Zema, do Novo, participou de entrevistas para portais e rádios de Ipatinga, Minas Gerais, e caminhou com apoiadores no centro da cidade. Ronaldo Caiado, do PSD, se reuniu com apoiadores em Goiânia e participou de um evento pelas ruas de Aparecida de Goiânia. Rui Costa Pimenta, do PCO, participou do programa Análise da Terça, transmitido pela rádio Causa Operária. Samara Martins, do UP, fez panfletagem em Niterói, no Rio de Janeiro, e participou de caminhada no bairro da Tijuca, na capital fluminense. Wilson Grassi, do Democrata, concedeu entrevistas para a Rádio Tocantins e para o projeto Nosso Futuro. Augusto Cury, do Avante, participou de gravação de sabatina na Rede TV em Osasco, São Paulo. Clariana Barão, do DC, participou de evento social na capital paulista. Edmilson Costa, do PCB, concedeu entrevista ao portal Metrópolis, em Brasília, e participou de roda de conversa sobre o programa de governo do PCB. Flávio Bolsonaro, do PL, visitou uma academia de jiu-jitsu no bairro da Vila Olímpica, em São Paulo, e conversou com os alunos e apoiadores, defendendo apoio à prática do esporte. Hertz Dias, do PSTU, fez caminhada e panfletagem. Defendeu a suspensão de iniciativas econômicas e exploratórias que impactam a Amazônia e os povos que vivem na região. Leonardo Avalanche, do PRTB, não divulgou agenda pública de campanha. Luiz Inácio Lula da Silva, do PT, participou de um comício em Fortaleza. Ele reiterou a intenção de acabar com a escala de trabalho 6x1. Também afirmou que respeita todas as religiões. À noite, ele esteve em um ato de campanha em Salvador. Lembrando que as informações são de Luciano Nascimento, Marcelo Brandão, Rafael Cardoso e redação de São Paulo, através da Agência Brasil de Notícias.
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3: O mercado nacional do milho opera com liquidez moderada e preços sustentados nas principais regiões produtoras espalhadas pelo país neste período. A saca de 60 quilos do cereal fecha negociada na média de R$ 64,50 no mercado físico do interior paulista e Mato Grossense. O ritmo cadenciado nas vendas por parte dos produtores rurais e demanda firme das indústrias de ração mantém as cotações perfeitamente estáveis nos atuais patamares. A comercialização da mandioca registra boa movimentação e oferta ajustada junto às indústrias fecularias e de farinha do país neste momento. A tonelada da raiz posta na fábrica atinge a média de R$ 580 nas principais praças do Centro-Sul. A menor disponibilidade de lavouras em idade ideal de colheita no campo mantém o mercado comprador bastante ativo nesta quarta-feira, garantindo preços firmes e seguros aos produtores rurais. O setor leiteiro nacional opera com mercado valorizado na captação e forte disputa entre os laticínios pela matéria-prima nas bacias produtoras. O litro do leite pago ao produtor fecha cotado na média de R$ 2,75 no estado de Minas Gerais e também na região sul. A entrada do período de menor produção no campo assegura um ambiente de altas contínuas e melhora de forma direta as margens de rentabilidade da atividade. A suinicultura de corte nacional mantém um excelente ritmo de embarques e forte demanda nos frigoríficos de grande porte espalhados pelo país. O quilo do suíno vivo terminado está negociado hoje na média a R$ 7,80 nas granjas da região sul e do sudeste. O bom consumo interno de cortes suínos, aliado ao fluxo constante voltado para o mercado externo, garante certa liquidez rápida e cotações aquecidas aos granjeiros.
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3: E a gente começa com a Time Mania, concurso de número 2448, realizado ontem à noite, com as dezenas 32, 45, 51, 60, 62, 73 e 75. O time do coração é o Internacional do Rio Grande do Sul. Ninguém acertou sete dezenas, o prêmio acumulou agora em R$ 17.200.000 para amanhã. 129 apostadores fizeram 5 acertos, vão levar cada um o prêmio de R$ 1.668,61. Tivemos também sorteio da quina, realizado ontem à noite, concurso este de número 7.130, com as dezenas sorteadas 04, 16, 61, 69 e 72. Ninguém acertou 5 dezenas. Isso quer dizer que o prêmio acumulou, sim, e para hoje, R$ 13.500.000. Tivemos ainda 42 apostas acertando 4 números, cada uma leva R$ 11.239,65. 3.246 apostas acertaram 3 números, o prêmio de cada uma será de R$ 138,50. Vamos agora para Loto Fácil, concurso de número 3.792. As dezenas sorteadas ontem à noite foram 02, 04, 06, 07, 08, 10, 11, 12, 14, 15, 16, 20, 23, 24 e 25. 3 apostadores acertaram 15 números, vão levar R$ 510.692,66. 207 apostas acertaram 14 números. O prêmio de cada uma será de R$ 2.216,99. O próximo sorteio da loteria é hoje. O prêmio é de R$ 2 milhões. E para fechar, Mega Sena, concurso de número 3.064. As dezenas foram 04, 10, 20, 25, 27 e 48. Ninguém acertou 6 dezenas. O prêmio acumulou em R$ 75 milhões para o sorteio de amanhã. 82 apostas fizeram 5 acertos. O prêmio será de R$ 24.039,44. 4.467 apostas acertaram 4 números. Cada uma vai levar R$ 727,39 da loteria.
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3: O futebol fecha mais uma edição do JVN. Não tem muito o que falar sobre o futebol, já que estamos com data FIFA e, de acordo com essa data, os jogos do Campeonato Brasileiro estão paralisados. Mas nós tivemos ontem um jogo pela Série B do Brasileirão, onde o Botafogo de Ribeirão Preto venceu a Ponte Preta pelo placar de 2-0. Tivemos a atuação do Brasil 4-2 para cima da Austrália no segundo jogo, lembrando que houve um empate no primeiro jogo. O Brasil venceu, uma vantagem de 2 gols, 4-2, mas houve 2 viradas durante o jogo, mostrando que o Brasil ainda não tem um futebol consistente, um futebol confiável, algumas falhas pontuais, né? Alguns setores ainda vão precisar ser avaliados pelo Ancelotti já para as próximas partidas, porque apesar, né, de a próxima Copa do Mundo ser daqui a 4 anos, ter um tempo para se trabalhar até a Copa América e tudo aquilo que a seleção brasileira pretende fazer, inclusive nas eliminatórias para a Copa do Mundo, o Brasil tem poucos encontros, então precisa ser, de certa forma, algo mais pontual e rápido com relação a esse processo de encontrar as peças para que durante esse período possa haver, então, aquilo que nós chamamos de integração do grupo, né? De harmonização da equipe. O que a gente já observa em muitas seleções, inclusive a da Austrália, que jogou contra o Brasil. Hoje nós não temos destaques para futebol, tirando os campeonatos regionais e sub-20. E por isso, agradecemos a sua audiência e a sua confiança mais uma vez. Obrigado pelo carinho, pela sua audiência. Voltaremos amanhã com os principais fatos do Brasil e do mundo.
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8: 11:38.
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12: 11:42.
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19: Alô, meus amigos, estamos chegando com mais um Painel Flashback no seu rádio. Vamos reviver momentos mais que especiais a partir de agora. E abrindo o programa de hoje, vamos recordar música da dupla dinamarquesa dos anos 80, Leiband, que fizeram muito sucesso entre os anos de 1982 e o ano de 1988. E abrindo o programa de hoje, vamos recordar música lançada no ano de 1986. Com eles, Leiband, Love in Siberia. O Painel Flashback está no ar pra você.
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1: O nosso Painel Flashback volta daqui a pouquinho com mais saudade, com mais recordação. Não saia da sintonia.
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2: Meio-dia e 30.
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10: Opa, de volta com mais Painel Flashback, com mais saudade no seu rádio. Lulu e Paul McCartney, Inside Deck, no Painel Flashback.
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2: Grandes sucessos do passado aqui no nosso Painel Flashback. Daqui a pouquinho eu volto, gente, com mais saudade.
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1: 12:45. 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
2: Meio-dia e 48.
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4: De volta no seu rádio com mais Painel Flashback. Gala, Suddenly, no painel.
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1: Grandes hits aqui no nosso Painel Flashback nessa quarta-feira gostosa. Eu volto amanhã, gente, com mais uma edição. Obrigado a todos pelo carinho. Até amanhã. Tchau, tchau.
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3: 1:06.
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11: A Polícia Federal investiga um suposto esquema de troca de apoio entre políticos e uma organização criminosa que atua em comunidades na Paraíba. Um deputado estadual e um secretário municipal de João Pessoa são alvos. Foram cumpridos 7 mandatos de busca e apreensão expedidos pelo Tribunal Regional Eleitoral da Paraíba e foram apreendidos 220 mil em espécie, segundo a PF. O secretário do PROCON de João Pessoa, Júnior Pires, foi afastado do cargo pela Justiça Eleitoral por 90 dias.
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15: 1:11.
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17: Mais que música, né, bebê? É tendência, é entretenimento, é o Sintonia Total, fazendo parte aqui da sua quarta-feira. Marcos Vinícius, Paulinho, candidato dos Malas Brasil,
18: quero
17: favor.
18: Falar com aquela pessoa que passa o dia ocupado, né? Só que quando olha pra lista de tarefas, pras coisas que você tem que fazer, parece que nada saiu do papel, parece que tá maior ainda.
17: Não parece não, é, nada saiu mesmo.
18: Que isso? Olha, não só parece. Fez alguma coisa, alguma coisa que tem feito.
17: Fiz, assisti uma série.
18: Isso acaba acabando. Vira aí uma bagunça.
17: Dos mesmos
18: mental.
17: Criadores de fazer os seus afazeres, acaba acabando.
18: Ó, uma estratégia pra você evitar esse negócio de tarefas inacabadas, tá? É a regra dos 2 minutos, Paulinho Esteves. Você deve conhecer. Ela foi criada por um consultor americano, tá?
17: Legal.
18: O David Hallen. Dentro do método conhecido como a arte de fazer acontecer. Gostei desse método aqui, desse livro, que é um livro que inclusive tá disponível na Amazon se alguém quiser comprar. Paulinha, a ideia do
17: Sem
18: cara é a seguinte.
17: Propaganda, candidatos, por favor.
18: A ideia do cara é a seguinte. Se uma tarefa leva menos de 2 minutos para ser feita, vai lá e faz. Ah, mas é uma mensagem para pedir... Vai lá e manda. Ah, mas eu não quero, mas vou mandar depois. Depois não, manda agora.
17: Vai.
18: Agora, entendeu?
17: Vai.
18: Tá? Seja responder uma mensagem, pagar uma conta, que você fala, vou pagar depois. Eu tô, inclusive, precisando pagar meu aluguel, faz 4 dias. Preciso mandar o meu aluguel. Esqueço, Paulinho, esqueço.
17: Que o quê?
18: Meu aluguel. Tem que pagar mudar, esqueci. Então, assim, se a tarefa leva menos de 2 minutos, vai lá e faça. Arrumar o guarda-roupa.
17: Você não pagou seu aluguel ainda?
18: Guardar uma coisa na cadeira. Guardar uma coisa no guarda-roupa, na gaveta. Lavar uma loucinha, um pratinho, leva menos de 2 minutos, vai lá e faça. Aí você tira essas coisas do teu caminho. Resolver essas pequenas tarefas imediatamente evita o acúmulo de funções e libera a sua atenção para aquilo que realmente exige tempo e concentração, tá? A regra dos 2 minutos é uma das ferramentas no método do livro A Arte de Fazer Acontecer, do David Hallen, tá bom? Eu gostei.

0: gosta, vai parar.
1: Eu duvido. Eu duvido que Marcos Vinícius vai pagar o aluguel dele ainda hoje.
2: Não, tem que pagar. Senão tem que pagar. Senão vou morar aqui na rádio.
1: Saber que tem que pagar é uma coisa.
2: Eu já passo muito tempo aqui. Eu também não quero morar aqui na rádio. Morar também não precisa, né?
1: Sim.
2: Não, mas se depender, se tem um quartinho de graça aí, a gente dá um jeito, né?
1: Ah, é?
2: Eu posso ficar aqui de madrugada, né?
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5: 1:24.
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0: 1:29.
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2: De volta nessa quarta-feira, último dia de setembro do Sintonia Paulistês.
3: Bom, Marcos Vinícius.
2: O quê?
3: Não sei se ele é do seu tempo. Provavelmente não, provavelmente você nem conhece.
2: Quero ver.
3: Já ouviu falar de Julio Iglesias?
2: Ah, já.
3: Quem que é Julio Iglesias?
2: É o pai do Henrique Iglesias.
3: Ah, pelo menos isso, né? Mas a meu favor, se você não soubesse disso, eu ia dar na sua orelha. Vamos relembrar aqui o grande sucesso de Julio Iglesias. Crazy. Fulfilling. Lembra?
2: Lembro. Um baita sucesso.
3: Um baita cantor espanhol, pai do Henrique Iglesias, muito bem lembrado.
2: Cara, ele tava cantando em inglês, ele é espanhol, né?
3: Ele é espanhol, exatamente. Aliás, que já até gravou uma música com Zezé de Camargo e Luciano no passado, lá nos anos 90 pra 2000, vai.
2: Tá.
3: A música Dois Amigos. Somos dois apaixonados.
2: Cadê com o Roberto Carlos essa música?
3: Dividindo a mesma dor.
2: Tá, o que aconteceu com o Henrique Iglesias? Julio Iglesias.
3: Duas ex-funcionárias do cantor Julio Iglesias recorreram novamente à justiça espanhola para solicitar a investigação de acusações de agressão sexual, maus tratos e trabalhos forçados. Complicado, hein, senhor Julio? Os abusos teriam ocorrido em propriedades do artista nas Bahamas e na República Dominicana durante o período em que as mulheres trabalhavam no local. As denunciantes, Marcos, divulgaram aí uma carta aberta por meio de uma ONG, tá? Cobrando que as autoridades espanholas garantam o direito de acesso à justiça. O caso já tinha sido arquivado em janeiro pela Audiência Nacional de Madrid, por falta de jurisdição territorial. Um rolê do cacete isso aqui. Mas a promotoria indicou que a decisão não impedia novos recursos legais. Em manifestação oficial, tá? O cantor Julio Iglesias, atualmente com 82 anos, 82, negou veementemente, claro, todas as acusações. O cantor classificou essas acusações aí como falsas e afirmou que jamais, jamais cometeu abusos, coação ou atos de desrespeito contra qualquer mulher ao longo da sua trajetória profissional ou pessoal.
2: Vamos aguardar a justiça, porque o caso aí é complicado, hein?
3: É, um cadinho, porque já não é a primeira vez que isso ocorre. Exato. Elas estão entrando novamente com mais um pedido.
2: O que vai acontecer?

0: por aqui no Sintonia Total pra você.
1: Uou!
0: Ai, Brasil, Brasil, pedidomusical.com.br pra você participar, tá?
1: Exatamente. Mande a tua mensagem pra cá, participe junto com a gente. Às vezes, a gente quer forçar uma situação que leva tempo pra acontecer. Calma, respira e segue em frente se for pra acontecer assim a descer. Total!
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4: 1:44. 98,7. 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
8: 1:47.
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10: Yes, é o nosso rolezinho aqui, ó, completinho pra você, o seu programa de variedades, com música boa, entretenimento e Marcos Vinícius falando de...
11: Olha, agora, Paulo Estevam, vamos falar de algo muito importante aqui nesse programa, que é da Saori. Quem? A Saori Cardoso.
10: Ah.
11: Ela que participou de A Fazenda junto com o Dudu Camargo.
10: Ah, lembro, lembro.
11: Né?
10: Terminaram eles ou não?
11: Terminaram, não.
10: Não?
11: Não. Estão juntos ainda, inclusive pensando em casar e ter filho.
10: Olha.
11: Tá? A Saori, achei o nome dela muito divertido. Saori, mano, legal. Saori, Saori, Saori, Saori.
10: Nossa.
11: Ela revelou, uhum, Paulinha, que sonha em formar uma família com o Dudu Camargo. Olha,
10: olha
11: que
10: lindo.
11: Imagina, ele, pão, dia, meu amor, todo dia, assim, né? Então, Dudu Camargo é muito divertido, né?
10: Uhum.
11: A Saori diz que, no momento, o trabalho dos dois tem adiado esses planos, Paulinha Esteves. Ela trabalha durante a tarde, enquanto o Dudu tem expediente de madrugada. Eu achei que ele trabalhava à tarde no balanço, enfim. E o casal não consegue conciliar os horários. A Saori contou que até brinca que precisaria de uma babá pra conseguir cuidar de um filho nesse momento. A Virgínia tem 6, o Saori, ela nem trabalha na TV, mas enfim.
10: Né?
11: E ela disse, Paulinha, que as polêmicas nas redes sociais afetam sim. O pessoal começa a comentar que eles estão separando, que eles não estão. O pessoal fala muito, né, Paulinha? E o Dudu disse que fica mais distante da internet. Ele meio que não tá nem aí. O Dudu é um cara que não, realmente não liga, meu. Ele não acessa. Ele é aquele doidão mesmo da TV, cara. Ele não tá nem aí mesmo, né?
10: Bem doidaço.
11: Mas enfim, eles estão juntos ainda. Ai, que continue assim, claro, né? Torçamos pelo casal. Mas no momento, pela treta de trabalho, não dá pra eles furunfar e ter neném. Viu, Paulinho Esteves? Disse a Saori. Ela não disse com essas palavras. Ela disse que tá afim de formar uma família, mas não tem tempo. Mas é isso, mesma coisa, né? Mesma coisa.
10: Mas como é que a pessoa quer formar família e não tem tempo?
11: Então, por isso que não formou a família.

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1: 2:01. 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
6: A inadimplência das famílias subiu em agosto e atingiu o maior patamar, pelo menos desde dezembro de 2023. O dado está no relatório de estatísticas monetárias de crédito, divulgado na terça-feira 29 pelo Banco Central. E de acordo com o documento, a carteira de crédito total do Sistema Financeiro Nacional atingiu inadimplência de 5%. Entre pessoas físicas, o índice foi de 6%, o avanço de 0,2 pontos percentuais. Enquanto entre empresas, a taxa foi de 3,3%, estabilidade. 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
1: 2:06.
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5: É você por dentro de tudo por aqui no nosso Sintonia. Música rolando, papo divertido, muita resenha por aqui. Entra, fica à vontade, se conecta com a gente aí pelo aplicativo, pelo site. 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
6: Olha, Paulinha.
5: Em mais uma hora de sintonia. Ah.
6: Daqui a pouco vamos falar do senhor Tom Cruise.
5: Tom Cruise.
6: É o nosso mestre. Quantos anos você dá pro Tom Cruise?
5: Ah, tá com mais de 60, com certeza.
6: 64.
5: Opa.
6: Só que ele disse que ainda não sentiu que chegou ao auge da sua carreira. Ô, Tom Cruise! Falou que não chegou no auge. Vamos falar daqui a pouco sobre isso e sobre o que ele pensa do futuro e sobre o envelhecimento, Paulinho Esteves. Daqui a pouquinho, vamos trazer tudo em destaque pra você no Sintonia Total nesta quarta-feira, 30 de setembro, último dia do mês.
5: Tom Cruise, maravilhoso. Meu Deus. Bom, concentrando aqui, já nós vamos falar de Ludmilla, que vai ter a realização aí de um evento exclusivaço da Lud. Ela tá felizona da vida e a gente vai trazer atualizações sobre isso daqui a pouquinho.
6: Bom demais, daqui a pouco você traz pra gente. Agora,

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0: projeto O Melhor de Mim.
1: Nossa.
0: Uau. Simone Mendes é o nome dela, com direitos iguais.
1: Também aliás, acho. Ela que tá indicada ao Grammy Latino 2026 pelo projeto Cantando a Sua História 2, tá? Cantando Nossa História 2, mas tá indicada lá pro Grammy 2026. Assim como Luan Santana, Traia Veia, Ana Castela e Laona Prata.
0: Opa!
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4: 2:19.
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4: 2:23.
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1: Pocotó, pocotó, pocotó, pocotó. E é ganha pocotó.
0: Você lembra dessa música? Por favor, candidato, mantenha a postura, por gentileza, aqui.
1: Estou mandando um recado pra filhinha e pra vovó. Só não posso esquecer da minha eguinha Pocotó. Pocotó, Pocotó, Pocotó. O que já aconteceu nesse Brasil, né, Paulinha?
0: Lamentável.
1: A gente assistia isso nacionalmente no sábado e depois não sabe por que estamos assim, né?
0: Verdade. Depois a gente fica aqui se questionando por
1: que aconteceu, né? Essa geração, a nossa
0: talvez
1: geração.
0: Talvez sejam os mesmos criadores de Peteco, Peteco, Peteco. Acho que...
1: Só que assim, foi bem depois o Peteco.
0: Ah, o Peteco é de agora.
1: É, mas o Pocotó, Pocotó faz tempo.
0: Faz tempo?
1: Nossa. Vai Lacraia, vai Lacraia. Pelo
0: Quem lembra da Lacraia, pelo Ai, Brasil.
1: Que era o Lacraio, né? Já era inclusivo já. Vamos lá, Paulinho, o que você deu pra gente?
0: Assim, só pra eu entender, tá? Assim, a gente voltou do break, ok?
1: Isso.
0: Assim, como que entrou na sua cabeça aguinha potocó de uma hora pra outra?
1: Sim,
0: assim?
1: No intervalo.
0: Aham. Uhum.
1: Vai na
0: O que que desencadeou isso na sua cabeça? Só pra entender, assim.
1: Eu tava no intervalo aqui, ouvindo aqui os comerciais e foi isso.
0: Ah, tá bom. Ok, tá certo.
1: Vai na
0: Difícil, Brasil, difícil.
1: Beijo bom. Na boca é coisa do passado.
0: Aí já até melhorou.
1: Agora, não, mas melhorou em traço, né?
0: A moda agora é o quê, Brasil?
1: Vai na craia. Vamos lá, Paulinha, vamos. Já estamos andando de velho aqui muito tempo já nesse programa. O pessoal nem sabe o que é isso que a gente tá falando.
0: Não, a geração Z nem sonha o que é uma eguinha pocotó.
1: Ainda bem, não estão perdendo nada. Vamos lá.
0: Bom, a cantora Ludmilla anunciou a realização...
1: Vamos voltar pra eguinha pocotó.
0: Hein?
1: Vamos voltar pra eguinha pocotó. Não, brincadeira. A gente chama a Lud.
0: Ela anunciou a realização de um evento exclusivo nos cinemas de Sampa e do Rio de Janeiro, agendado já para o dia 6 de outubro aí, ó, tá virando a curva logo logo, tá? A iniciativa, Marcos, vai exibir o audiovisual Fragmentos, abre aspas, a experiência ao vivo. Considerado aí um dos projetos mais íntimos e pessoais da sua trajetória, tá? Em entrevista, Ludmilla explicou que Fragmentos reflete uma fase de autoconhecimento e conexão com o R&B, destacando que encerrar o ciclo na tela grande com os fãs traz o sentimento de celebração coletiva. Ela quer estar perto da galera.
1: É, só que vai ser um filme, né? Ela não vai estar lá. Vai ser um filme, ela não vai estar lá, mas enfim.
0: A exibição vai contar com registros marcantes de bastidores e performances que marcaram essa era da carreira da artista, tá? O novo projeto promete uma pegada mais expansiva, mais dançante, trazendo misturas de funk, pagode, que você tanto gosta, Lud, no pagode, e também o R&B, tá? Então é isso. Dia 6 de outubro, daqui a pouquinho, Fragmentos nos cinemas em São Paulo e no Rio de Janeiro.
1: Marcos e Melucci.

0: Sim, por aqui no Sintonia Total, baby. Ó, é nós aqui no fervo do Sintonia junto com você nessa metadinha da semana.
1: Vai na craia, vai na craia, vai na craia!
0: Ai, ai. Vai pra onde? Fazer o quê?
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4: 2:37.
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16: Preocupado com o uso abusivo de drogas na terra, Jesus reuniu os apóstolos para decidir o que fazer. Ficou decidido que cada um ia descer na terra, lhe trazer umas amostras das drogas mais usadas. No dia seguinte, estavam todos de volta.
17: O que trouxe, João?
18: Maconha do Brasil.
17: E você, Pedro?
19: Eu trouxe cocaína da Colômbia.
17: E você, Judas?
0: Eu trouxe a Polícia Federal. Mão na cabeça, cabeludo, que a casa caiu.
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22: 2:42.
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24: Não somos a última bolacha do pacote, mas nós somos o próprio pacote, sempre balando coisa boa pra você. Tamo de volta.
0: Socorro. Candidato, por favor, candidato, não tenha sua postura. Não, olha, sinceramente, assim, não dá.
24: Tá,
0: como é
24: tá.
0: Que é? Empacotando coisas boas.
24: Não, você abre o pacote, nós temos aqui, o conteúdo de coisas boas
0: por
24: aqui.
0: Por favor, seu candidato.
24: Tá? Estamos aqui.
0: Ai, atenção, eu quero trilha de polêmica neste programa.
24: Podemos?
0: Podemos.
24: Polêmica, né?
0: Polêmica.
24: Tá, vai. Vai. Vamos lá.
0: Não, era, tava te esperando, mas...
24: Não, dá pra ir, dá pra ir.
0: Dá pra ir. Tá parecendo mais uma... Um festival, assim, dos anos...
24: Outra tentativa.
0: Ok.
24: Ah, vai lá, vai lá. Tá lá, vai lá, vai lá, okay. Vai lá, craia.
0: Eu acho que... Eu acho que nós temos a lacraia aqui nessa situação. Vamos conhecer a lacraia em questão aqui dessa matéria.
24: Tá.
0: Bom, polêmica, senhoras e senhores. A empresária Zilu Camargo...
24: Ai, meu Deus.
0: A então ex-esposa do cantor sertanejo Zezé de Camargo... Virou o centro de um escândalo no mundo das celebridades.
24: Nossa.
0: Ao ser acusada diretamente de se envolver com um homem casado.
24: Ai, meu Deus!
0: Toma!
24: Pau que bate Chico, bate Francisco, hein?
0: A mãe de Vanessa Camargo assumiu há cerca de 5 meses, Marcos Vinícius, o namoro com o empresário brasileiro Emerson Luiz Paris, que também mora na Flórida, nos Estados Unidos.
24: Não, pera. O cara é brasileiro, tem o sobrenome Paris e mora na Flórida.
0: Mora na Flórida, exatamente. Não se questiona, não. Não pergunta, não, que é pior. A acusação foi disparada, sabe por quem? Por ninguém menos do que a ex-companheira do empresário.
24: Ai.
0: Apontando que um romance entre Zilu e Emerson começou quando o relacionamento anterior dele ainda estava em pleno funcionamento, vamos dizer assim. Estava nativo. A revelação caiu como uma bomba nas redes sociais, claro, gerando forte repercussão. E divisão de opiniões entre os seguidores. A Zilu tem seguidores? Tem. Até o presente momento, a dona Zilu Camargo e a assessoria do empresário não se pronunciaram, não emitiram comunicados aí oficiais para poder rebater essas acusações feitas pela própria ex do empresário.
24: Vamos mandar, hein?

0: Filho, ao vivo pra você.
1: Aí.
0: Fechando a nossa sintonia de hoje.
1: Vambora, Paulita.
0: Vambora, vambora.
1: Obrigado, setembro. Obrigado você que esteve com a gente até aqui.
0: Você que namoraria mês? Alguém casada?
1: Não.
0: Eu duvido.
1: Só se fosse casado comigo. Aí, né?
0: Mas cê, vamos supor que você gosta muito daquela moça, aquela menina. Muito. Você tá muito apaixonado por ela.
1: Não pode ficar apaixonado por pessoas casadas.
0: Que?
1: Proibido.
0: Que isso? Não, se apaixonar você pode.
1: Não pode.
0: Pô, porque você não tem como lutar contra seus sentimentos.
1: Claro que tem.
0: Ficar oficialmente é outra coisa bem diferente.
1: Paulinho, eu queria estar dormindo agora, tô fazendo um programa aqui de rádio.
0: Dormindo?
1: Estou lutando contra meus sentimentos.
0: Que? O que foi, filho? Você tá com depressão?
1: Não, dormir é gostoso.
0: Você quer dormir?
1: É gostoso dormir.
0: O que essa namorada fantasma tá fazendo com você que você quer dormir?
1: Ah, eu tô cansando. Tchau!
2: Essa moda é apaixonada demais. Eu não queria viver uma história dessa, não, viu?

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6: Agentes da Polícia Federal estão nas ruas de Uberaba, Minas Gerais, para investigar fraudes bancárias e eletrônicas contra clientes da Caixa Econômica Federal. Dois mandatos de busca e apreensão são cumpridos por ordem da Justiça Federal. Segundo a PF, contas vinculadas aos investigados teriam sido usadas para receber valores de transações fraudulentas. Diversas pessoas teriam sido vítimas do esquema. O prejuízo delas passa de 28 mil. Luan Costa para o Radar de Notícias.
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0: 3 e 7.

0: ano, seja ex. A gente vai com um rápido intervalo e já já tem mais.
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4: 3:20.
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4: 3:23.
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16: De volta com John Legend com Wonder Woman. Vamos curtir? Hashtag #Quartum.

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2: 3:36.
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5: Qual o nome do filme da bolinha vermelha que deixou a azul para fora? Largou a azul...
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12: 3:42.
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14: De volta na programação com o grupo Menos é Mais. Brinde aí. Vamos lá? É o último bloco.

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3: 3:58.
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0: organização criminosa que atua em comunidades na Paraíba. Um deputado estadual e um secretário municipal de João Pessoa são alvos. Foram cumpridos 7 mandatos de busca e apreensão expedidos pelo Tribunal Regional Eleitoral da Paraíba e foram apreendidos 220 mil em espécie, segundo a PF. O secretário do PROCON de João Pessoa, Júnior Pires, foi afastado do cargo pela Justiça Eleitoral por 90 dias.
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7: 4 e 4.

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2: Tudo bem por aí? Estamos chegando com a sua rádio preferida, trazendo o melhor do sertanejo modão. Delícia! Bom demais ter você por aqui com a gente, sabia? Hoje, quarta-feira, dia 30 de setembro de 2026, estamos começando mais um Só Clássico Sertanejo. O melhor do modão do passado. O melhor da música que marcou época, marcou gerações e marcou a sua vida, com certeza. Você tá pronto para relembrar? Você tá pronta para viajar no tempo? Então bora comigo que tá começando! Só Clássico já traz a nossa primeirinha de hoje. Chitãozinho Chororó, Meu Disfarce.

0: Milionários é rico, linda essa daí, em Vontade Dividida. Zezé de Camargo e Luciano, Dois Amigos. Ainda tivemos Maurício e Mauri, Tudo Por Nós. E Meu Disfarce, Chitãozinho e Chororó. Boa demais, né? Essa do Zezé, com participação especial do Julio Iglesias. Galera que tá curtindo aí junto com a gente, aproveitando essa quarta-feira e viajando pelo tempo através do nosso programa, já participaram? Já mandaram alusão pra gente? Já pediram a sua música preferida, o seu modão que marcou época? Manda pra cá através do pedidomusical.com.br, aciona aí através do seu celular, do tablet, do computador e manda já pra gente o seu pedido musical. Nas próximas edições eu quero falar seu nome aqui, viu? Daqui a pouquinho eu tô de volta e já tem Leandro e Leonardo.
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4: 4:22.
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4: 4:26.

pesadão aí na nossa conta. Que o Só Clássico Sertanejo está impossível hoje, só tocando o sucesso do passado. Moda boa pra gente matar a saudade. Lembra dessa daqui? Essa dupla que deixou muita saudade também, né? Depois da perda precoce, né? Da partida precoce do Sandro, da dupla Sandro e Gustavo. 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

0: Prazer e adeus, Rick Renner, João Paulo e Daniel com qual carícia, Ataíde e Alexandre, liguei para dizer que te amo e como posso te chamar de amiga se te chamei de amor, Sandro e Gustavo. Nesse bloco, três grandes vozes que nos deixaram de forma precoce, né? Não necessariamente recentemente, mas de forma precoce, no auge da carreira. Sandro, da dupla Sandro e Gustavo, João Paulo, do João Paulo e Daniel, e o Rick, que embora tinha uma carreira longa já, de 40 anos praticamente, ainda era um jovem garoto diante de tudo aquilo que ele tinha para apresentar e oferecer a música sertaneja, né? Nosso coração sente muito a falta de ídolos da música como esses. Gente, daqui a pouquinho tem mais. Já já quem canta é Christian e Ralph e também tem Jean Giovanni.
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4: 4:43.
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10: 4:47.

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Só Clássico Sertanejo de volta. Com os maiores sucessos da música sertaneja pra gente relembrar, pra gente reviver. Viajei, é hora de Leonardo.

0: que fizeram história e agora tocam o seu coração aqui dentro da programação. Primeira hora passada limpo? Gostou? Então fica aí que daqui a pouquinho tem mais uma hora, mais 60 minutos inteirinhos pra gente curtir muito modão.
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5: 5 e 3.
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4: 5 e 9.

Já tô de volta nessa quarta-feira gostosa com o melhor do modão sertanejo, os sucessos que marcaram época. Hoje, quarta-feira, dia 30 de setembro, a gente tá abrindo por aqui a segunda hora no bom e estilo, né, modão, no bom estilo moda que fez história. E com uma das grandes vozes que até hoje encantam e tocam o coração. Daniel, Poeira da Estrada.

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2: 5:15. 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
2: 5:18.

Os modão da música sertanejos, clássicos de ontem e hoje pra gente matar a saudade. Já estamos de volta com só clássico sertanejo e essa pedrada aqui em produção. Que é isso? Vá com Deus, Roberta Miranda.

Sublime Renúncia, Guilherme Santiago. Passou por aqui também o Teodoro e Sampaio, Se o Remédio Não Voltar, Dinheiro Não Compra Amor, César e Paulinho e Roberta Miranda. Vá com Deus, sabadão bonito pra todo mundo aqui curtindo e acompanhando a gente. Daqui a pouquinho tem Alan e Aladim, também tem Chico Rei e Paraná.

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2: 5:33.
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6: 5:36.

Sucesso clássico, moda sertaneja do passado pra gente viajar no tempo, passar a limpo as nossas boas memórias. Tá preparado aí pra mais um bloco? É, só clássico sertanejo nesta quarta-feira, 30 de setembro. Não tá pra brinquedo não, hein? Só tá tocando modão. E essa daqui? Canção da Esperança, Alain e Aladim.

Blusa Amarela, Gil e Geno, teve Chico Rei Paraná em algum lugar do passado, Nota de Jornal, Renan e Raí, ainda Canção da Esperança, Alain e Aladim, só modão bonito, né? E daqui a pouquinho tem as saideiras, tem João Mineiro e Marciano, tem Dudu que Dalvan e tem Felipe Falcão, você já sabe, né? Prepare esse coraçãozinho aí!

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1: 5:52.
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13: 5:56.
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15: Fala aí, galera. Tá tudo bem? Tudo beleza? Quarto dia do meio e o Top 10, claro que tá por aqui, trazendo música boa, alegria e o sucesso que você gosta de ouvir e cantar. Então se prepara que, olha, a gente preparou uma programação, aliás, você preparou, porque são as suas participações, os seus pedidos que elegem a música, né? Juntamente com as redes de monitoramento, para que elas passem aqui pelo nosso Top 10. É o que você mais gosta de ouvir, pode ter certeza. Para começar, destaque dessa quarta-feira, 30 de setembro, para Cléo Dibá e Rafael. Hipótese.
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1: O anjo do Senhor anunciou a Maria, e ela concebeu pelo Espírito Santo. Ave Maria, cheia de graças, o Senhor é convosco. Bendita sois vós entre as mulheres, bendito é o fruto do vosso ventre, Jesus. Santa Maria, Mãe de Deus, rogai por nós, pecadores, agora e na hora de nossa morte. Amém. Eis aqui a escrava do Senhor, faça-se em mim segundo a vossa palavra. Ave Maria, cheia de graças, o Senhor é convosco. Bendita sois vós entre as mulheres, bendito é o fruto do vosso ventre, Jesus. Santa Maria, Mãe de Deus, rogai por nós, pecadores, agora e na hora de nossa morte. Amém. E o Verbo divino se fez carne e habitou entre nós. Ave Maria, cheia de graças, o Senhor é convosco. Bendita sois vós entre as mulheres. Bendito é o fruto do vosso ventre, Jesus. Santa Maria, Mãe de Deus, rogai por nós, pecadores, agora e na hora de nossa morte. Amém. Rogai por nós, Santa Mãe de Deus, para que sejamos dignos das promessas de Cristo. Amém. Oremos, infundi em nosso espírito a vossa graça, ó Pai. Vós que na anunciação do anjo nos revelastes a encarnação do vosso Filho, pela sua paixão e cruz, conduzi-nos à glória da ressurreição. Por Cristo nosso Senhor. Amém.

0: Tem uma coisa que pode mudar completamente a maneira como você vive. Entender que nem tudo merece a sua reação. Às vezes, alguém provoca e você responde. Alguém critica e você tenta se explicar. Alguém entende você errado e você passa horas tentando provar o contrário. Mas existe uma liberdade enorme em perceber que você não precisa participar de toda a discussão que aparece no seu caminho. Nem toda opinião precisa de resposta. Nem toda crítica precisa ser aceita. Nem toda provocação precisa ser enfrentada. E nem todo mundo precisa entender as suas escolhas. Você pode simplesmente continuar. Isso não significa aceitar qualquer coisa, longe disso. Significa escolher as suas batalhas. Tem momentos em que falar é necessário. Outros em que o silêncio protege mais do que qualquer argumento. Aprenda também a não transformar cada discordância em uma guerra. As pessoas enxergam a vida de lugares diferentes. Algumas vão gostar de você, outras não, e tá tudo bem. Algumas vão reconhecer o seu esforço, outras nunca reconhecerão. E tá tudo bem. Sua paz não pode depender da aprovação de quem quer que seja. Concentre sua energia naquilo que realmente pode construir seu trabalho, sua família, seus projetos, seu caráter, sua tranquilidade. Porque enquanto você tenta convencer todo mundo sobre quem é você, pode estar deixando de viver aquilo que realmente importa. No fim, talvez maturidade seja justamente isso: saber quando falar, quando agir e quando simplesmente você deve seguir em frente. Você não precisa vencer todas as discussões. Aliás, você nem precisa participar de todas elas. Algumas das maiores vitórias vão acontecer no dia em que você perceber que algumas discussões não valem um pingo do seu tempo. Obrigado pela companhia, grande abraço e até amanhã com mais uma
1: mensagem do dia.
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2: 6 e 8.
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4: Fala aí, galera. Tá tudo bem? Tudo beleza? Quarto dia do meio e o Top 10, claro que tá por aqui, trazendo música boa, alegria e o sucesso que você gosta de ouvir e cantar. Então se prepara que, olha, a gente preparou uma programação, aliás, você preparou, porque são as suas participações, os seus pedidos que elegem a música, né? Juntamente com as redes de monitoramento, para que elas passem aqui pelo nosso Top 10. É o que você mais gosta de ouvir, pode ter certeza. Para começar, destaque dessa quarta-feira, 30 de setembro, para Cléo de Bar e Rafael. Hipótese.
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1: investigador. Turma do Pagode, grupo Menos é Mais, oitava colocada. Na nona posição, Bruno e Barreto, Texana. Décima, Matheus e Cauã, Luana Prado, Admita. E ainda, Hipótese, Cléo de Bar e Rafael, aqui no Top 10 de hoje. Daqui a pouquinho tem mais quatro posições. Aguenta aí, aguenta aí.
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8: 6:20.
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8: 6:23.
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1: Já estamos de volta com o Top 10 e as 10 melhores. As músicas que estão bombando no momento. Sétima colocada tem Jorge Mateus, Só Se For Sozinho.
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0: de Brito e Samuel, quarta colocada Toda Mulher, quinta posição Luan Santana Estranho com Rick Martin, sexta Gustavo Mioto Novo Sozinho com Murilo Huff e ainda teve Jorge Mateus Só Se For Sozinho, as melhores aqui na nossa programação. Daqui a pouquinho tô de volta, hein? Já já tem as três mais colocadas de hoje.
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4: 6:38.
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4: 6:42.
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0: Já tô de volta com o Top 10, as três músicas mais bombadas do momento pra você curtir junto com a gente. Na terceira posição tem Gustavo Lima, Bala Alojada.
1: Terceira posição,

0: que eu não te esqueci, Ana Castela, posição de número 2.
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0: E o assunto de hoje é sobre a Tília, filha do Dennis DJ. A cantora enfrentou um problema técnico durante participação do TVZ ao vivo do Multishow nesta segunda-feira. O sistema de som falhou durante a primeira performance de banheiro. É de banheiro, gente, não é no banheiro, tá? Uma das músicas do novo álbum da cantora Sedenta. Ao perceber o problema, Tília interrompeu a apresentação e pediu que a produção ajustasse o áudio antes de começar. Peraí, não me gonga assim não, gente. Senão a galera de casa não vem comigo, brincou a cantora. Após o imprevisto, a apresentação foi retomada. Tília participou da atração para divulgar a nova fase da carreira, levou ao palco faixas do novo projeto e anunciou a parceria com a Alexa também. O banheiro. A música integra Sedenta, álbum lançado recentemente pela artista. O disco reúne 7 faixas e mistura funk, pop, além de contar com participações especiais, como eu disse, da Alexa, Bim e também da Poca.
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1: Diego e Vitor Hugo, Moça Pra Casar, fechando o Top 10 de hoje. Muito obrigado, gente, pela audiência, pelo carinho e a companhia de todo mundo. A gente volta amanhã com as melhores. Eu te espero por aqui pra curtir só o filé da programação. Tchau, tchau.
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10: 7 horas.

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2: 8 horas.
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2: 8 e 3.
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10: Uma excelente quarta-feira pra você. E ó, cheque mate pra setembro, hein? Já foi, bebê. Outubro tá logo aí virando a curva. E a gente fecha bem o mês por aqui, iniciando o nosso Vibe Total nesse 30 de setembro. Paula Esteves com você aqui na voz. E é claro que aqui, ó, no nosso Vibe vai passar os maiores artistas do momento. Já

o som do Matheus Carrilho por aqui, olha ele, sonzeira top, bebê. Antes também rolou Carol D com Bruno Mars, música lindíssima, né? Sentiu aí a pressão, como é que vai ser o nosso vibe de hoje? Pois é. Então chama no play, espalha, compartilha, quero ver, ó, todo mundo aqui curtindo a nossa vibe.

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1: 8:18.
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1: 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Chame todo mundo e...

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2: 8:21.
3: Bora lá, quero ver todo mundo na mesma vibe, na mesma sintonia, todo mundo vibrando alto por aqui nessa metadinha da semana, bebê, no programa mais vibezeiro do Brasil.
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3: Chegando os goianos, Danilo e Davi.

0: da lua, amigo da saudade, ou melhor, das estrelas. Ai, ai, ai, Zezé de Camargo e Luciano. É pedrada essa, né? Música lindíssima que você confere aqui com a gente. Deixa eu mandar um abração já para a turma ouvindo a nossa programação em São Paulo, Minas Gerais e Espírito Santo. Alô, Mara Thaíses, vem que tem, bebê.
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4: 8:33.
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4: 8:37.
0: É a sua metadinha da semana com aquele som, com tudo que tá em alta. Essa resenha gostosa aqui, essa conexão aqui que é minha, que é sua. Aliás, baixa o nosso aplicativo pra levar a gente com você aí pra onde você for, combinado?
1: Vai,
0: chegando o casal Benny Blanco com Selena Gomez.

0: baixo, viu? Yasmin Santos é ela aqui na voz, rolando a nossa playlist do Vibe Total. Como é que tá esse finzinho de mês aí? Tudo certo? Ah, já fez aquela retrospectiva? Já agradeceu por todos os desafios, por todos os aprendizados? Porque outubro tá logo aí!
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3: 8:47.
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2: 8h50.
6: Bora lá, continua aqui o nosso encontro, vibe total na área aqui com Paulo Esteves. Quero você participando, quero você pedindo o seu som. Aqui ó, pedidomusical.com.br e aproveita pra seguir também a gente nas redes, ok? 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Chegando o som de Dana.